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0: Os destaques desta edição, 21 de julho às 18 horas, em Tóquio. Autoridades alertam para perigos do calor extremo no Japão. Príncipe herdeiro e princesa Akishino do Japão visitarão o Paraguai em agosto. Novo CEO da Toyota fala sobre estratégia para aumentar lucros. Com vocês, no noticiário Pedro Marinho. Pessoas em todo o Japão enfrentam o intenso calor do verão, com partes do país sendo afetadas por temperaturas perigosamente altas. A cidade de Guizhou, na província de Gifu, registrou uma temperatura de 40 graus Celsius pouco antes das 2 da tarde na terça-feira. Nagoya, na província de Aichi, observou 39,7 graus, enquanto Kyoto chegou a 38,2 graus. E o distrito de Nerima, em Tóquio, atingiu 37,5 graus. Alertas de insolação foram emitidos para 42 das 47 províncias do país, em uma área que abrange da região de Tohoku a Okinawa. Recomenda-se a todos que usem aparelhos de ar-condicionado e consumam quantidades adequadas de água e sal para evitar a insolação. Também é incentivado evitar atividades de longa duração ao ar livre. O príncipe herdeiro e a princesa Akishino do Japão visitarão o Paraguai em agosto para a celebração dos 90 anos da chegada dos primeiros imigrantes japoneses ao país sul-americano. A visita de cortesia, aprovada pelo gabinete na terça-feira, será feita a convite do governo do Paraguai. O príncipe herdeiro e a princesa partirão de Tóquio em 18 de agosto para a capital do Paraguai, Assunção. Durante a viagem de 9 dias, o casal se encontrará com o presidente, Santiago Penha Palacios, e participará de uma cerimônia para celebrar os 90 anos do início da migração sob um programa do governo japonês. É dito que hoje o Paraguai abriga cerca de 10 mil imigrantes japoneses e seus descendentes. O príncipe herdeiro e a princesa devem visitar diversas colônias japonesas. Os locais incluem La Colmena, onde os imigrantes se estabeleceram pela primeira vez, e Iguaçu, um importante distrito agrícola de trigo e soja. O casal deve oferecer flores em um monumento dedicado aos pioneiros e conversar com os imigrantes e seus descendentes.
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0: Segundo as Forças Armadas das Filipinas, um de seus militares foi ferido pelo pessoal da Guarda Costeira Chinesa com um bastão de madeira, em uma área disputada no Mar da China Meridional. As autoridades disseram que, na segunda-feira, um navio chinês com 8 tripulantes aproximou-se do posto avançado da Marinha Filipina no banco de areia Second Thomas Shoal, efetivamente controlado pelas Filipinas. Também disseram que os chineses começaram a filmar e as forças filipinas despacharam botes de borracha para afastar a embarcação. As Filipinas divulgaram imagens de vídeo mostrando as embarcações se aproximando e o pessoal de ambos os lados aparecendo.

recentemente empunhando bastões. Os militares das Filipinas condenaram a China pelo que chamam de ações agressivas que colocam em risco as vidas dos tripulantes filipinos e aumentam as tensões entre as duas partes. As autoridades chinesas também divulgaram imagens de vídeo mostrando sua guarda costeira emitindo alertas orais em chinês para um barco que se aproximava e um tripulante segurando um remo. A guarda costeira acusa as Filipinas de distorcer a realidade. Ela diz que os tripulantes filipinos ignoraram os avisos, aproximaram-se da embarcação chinesa e atacaram primeiro com longos bastões e outros equipamentos. A guarda costeira da Coreia do Sul diz que realizará um evento musical nas ilhas Takeshima, no Mar do Japão, na quarta-feira. A Coreia do Sul controla as ilhas. O Japão as reivindica. O governo japonês sustenta que as ilhas são uma parte inerente do território do Japão. Diz também que a Coreia do Sul as ocupa ilegalmente. Segundo a Guarda Costeira da Coreia, o evento envolverá cerca de 80 participantes e será realizado em antecipação ao dia 15 de agosto, aniversário da libertação da Península Coreana do domínio colonial japonês. O governo da Coreia do Sul afirma que as ilhas, que chama de Tokto, fazem parte de seu território. A Guarda Costeira da Coreia disse que aproveitará a ocasião para demonstrar sua determinação em salvaguardar a soberania marítima sul-coreana. E Kon Kenta, o novo presidente e CEO da Toyota Motor, diz que está comprometido em aumentar os lucros da empresa em meio à intensa concorrência na indústria automobilística global. Kon assumiu o comando da montadora no mês de abril passado e deu sua primeira entrevista coletiva no sábado. Ele disse: "Acho que o lugar onde se cria o valor da Toyota e onde a empresa ganha dinheiro é em suas fábricas. É minha responsabilidade como líder ouvir as vozes dos trabalhadores na linha de frente e então implementar melhorias, ou o que chamamos de Kaizen." Disse que a Toyota está focada em reduzir os tipos de peças e componentes que utiliza para melhorar a eficiência do desenvolvimento e da produção. A empresa fornece uma variedade completa de veículos que atende às necessidades dos clientes, incluindo carros a gasolina, híbridos e elétricos. Isso levou a um aumento no número de componentes usados e à falta de espaço nas fábricas. O ponto fundamental do sistema de produção da Toyota é cortar os custos reduzindo o estoque e o espaço necessário para o seu armazenamento, disse Kon. E acrescentou: "Continuaremos a desenvolver essas iniciativas básicas." Kon também falou sobre uma fábrica baseada em robôs e na inteligência artificial que a empresa planeja construir na cidade de Toyota, na província de Aichi. "Existem habilidades que não podem ser substituídas por robôs, mas também temos habilidades que podem ser ensinadas aos robôs", afirmou ele. "E a IA pode ser capaz de ensinar essas habilidades aos seres humanos e aos robôs. Estamos discutindo como aprimorar esses elementos em uma fábrica", comentou. Kon disse que a nova instalação foi projetada para utilizar robôs e inteligência artificial de forma a aumentar o valor da contribuição dos trabalhadores humanos. E termina aqui o noticiário em português da NHK World Japan. Notícias atualizadas também no Facebook. Obrigado pela audiência.

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0: Os destaques desta edição, 21 de julho às 18 horas, em Tóquio. Autoridades alertam para perigos do calor extremo no Japão. Príncipe herdeiro e princesa Akishino do Japão visitarão o Paraguai em agosto. Novo CEO da Toyota fala sobre estratégia para aumentar lucros. Com vocês, no noticiário Pedro Marinho. Pessoas em todo o Japão enfrentam o intenso calor do verão, com partes do país sendo afetadas por temperaturas perigosamente altas. A cidade de Guizhou, na província de Gifu, registrou uma temperatura de 40 graus Celsius pouco antes das 2 da tarde na terça-feira. Nagoya, na província de Aichi, observou 39,7 graus, enquanto Kyoto chegou a 38,2 graus, e o distrito de Nerima, em Tóquio, atingiu 37,5 graus. Alertas de insolação foram emitidos para 42 das 47 províncias do país, em uma área que abrange da região de Tohoku a Okinawa. Recomenda-se a todos que usem aparelhos de ar-condicionado e consumam quantidades adequadas de água e sal para evitar a insolação. Também é incentivado evitar atividades de longa duração ao ar livre. O príncipe herdeiro e a princesa Akishino do Japão visitarão o Paraguai em agosto para a celebração dos 90 anos da chegada dos primeiros imigrantes japoneses ao país sul-americano. A visita de cortesia, aprovada pelo gabinete na terça-feira, será feita a convite do governo do Paraguai. O príncipe herdeiro e a princesa partirão de Tóquio em 18 de agosto para a capital do Paraguai, Assunção. Durante a viagem de 9 dias, o casal se encontrará com o presidente, Santiago Peña Palacios, e participará de uma cerimônia para celebrar os 90 anos do início da migração sob um programa do governo japonês. É dito que hoje o Paraguai abriga cerca de 10 mil imigrantes japoneses e seus descendentes. O príncipe herdeiro e a princesa devem visitar diversas colônias japonesas. Os locais incluem La Colmena, onde os imigrantes se estabeleceram pela primeira vez, e Iguaçu, um importante distrito agrícola de trigo e soja. O casal deve oferecer flores em um monumento dedicado aos pioneiros e conversar com os imigrantes e seus descendentes.
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0: Segundo as Forças Armadas das Filipinas, um de seus militares foi ferido pelo pessoal da Guarda Costeira Chinesa com um bastão de madeira, em uma área disputada no Mar da China Meridional. As autoridades disseram que, na segunda-feira, um navio chinês com 8 tripulantes aproximou-se do posto avançado da Marinha Filipina no banco de areia Second Thomas Shoal, efetivamente controlado pelas Filipinas. Também disseram que os chineses começaram a filmar e as forças filipinas despacharam botes de borracha para afastar a embarcação. As Filipinas divulgaram imagens de vídeo mostrando as embarcações se aproximando e o pessoal de ambos os lados aparentemente empunhando bastões. Os militares das Filipinas condenaram a China pelo que chamam de ações agressivas que colocam em risco as vidas dos tripulantes filipinos e aumentam as tensões entre as duas partes. As autoridades chinesas também divulgaram imagens de vídeo mostrando sua guarda costeira emitindo alertas orais em chinês para um barco que se aproximava e um tripulante segurando um remo. A guarda costeira acusa as Filipinas de distorcer a realidade. Ela diz que os tripulantes filipinos ignoraram os avisos, aproximaram-se da embarcação chinesa e atacaram primeiro com longos bastões e outros equipamentos. A Guarda Costeira da Coreia do Sul diz que realizará um evento musical nas Ilhas Takeshima, no Mar do Japão, na quarta-feira. A Coreia do Sul controla as ilhas. O Japão as reivindica. O governo japonês sustenta que as ilhas são uma parte inerente do território do Japão. Diz também que a Coreia do Sul as ocupa ilegalmente. Segundo a Guarda Costeira da Coreia, o evento envolverá cerca de 80 participantes e será realizado em antecipação ao dia 15 de agosto, aniversário da libertação da Península Coreana do domínio colonial japonês. O governo da Coreia do Sul afirma que as ilhas, que chama de Tokto, fazem parte de seu território. A Guarda Costeira da Coreia disse que aproveitará a ocasião para demonstrar sua determinação em salvaguardar a soberania marítima sul-coreana. E Kon Kenta, o novo presidente e CEO da Toyota Motor, diz que está comprometido em aumentar os lucros da empresa em meio à intensa concorrência na indústria automobilística global. Kon assumiu o comando da montadora no mês de abril passado e deu sua primeira entrevista coletiva no sábado. Ele disse: "Acho que o lugar onde se cria o valor da Toyota e onde a empresa ganha dinheiro é em suas fábricas. É minha responsabilidade como líder ouvir as vozes dos trabalhadores na linha de frente e então implementar melhorias, ou o que chamamos de Kaizen." Disse que a Toyota está focada em reduzir os tipos de peças e componentes que utiliza para melhorar a eficiência do desenvolvimento e da produção. A empresa fornece uma variedade completa de veículos que atende às necessidades dos clientes, incluindo carros a gasolina, híbridos e elétricos. Isso levou a um aumento no número de componentes usados e à falta de espaço nas fábricas. O ponto fundamental do sistema de produção da Toyota é cortar os custos reduzindo o estoque e o espaço necessário para o seu armazenamento, disse Kon. E acrescentou: "Continuaremos a desenvolver essas iniciativas básicas." Kon também falou sobre uma fábrica baseada em robôs e na inteligência artificial que a empresa planeja construir na cidade de Toyota, na província de Aichi. "Existem habilidades que não podem ser substituídas por robôs, mas também temos habilidades que podem ser ensinadas aos robôs", afirmou ele. "E a IA pode ser capaz de ensinar essas habilidades aos seres humanos e aos robôs. Estamos discutindo como aprimorar esses elementos em uma fábrica", comentou. Kon disse que a nova instalação foi projetada para utilizar robôs e inteligência artificial de forma a aumentar o valor da contribuição dos trabalhadores humanos. E termina aqui o noticiário em português da NHK World Japan. Notícias atualizadas também no Facebook. Obrigado pela audiência.

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0: Os destaques desta edição, 21 de julho às 18 horas, em Tóquio. Autoridades alertam para perigos do calor extremo no Japão. Príncipe herdeiro e princesa Akishino do Japão visitarão o Paraguai em agosto. Novo CEO da Toyota fala sobre estratégia para aumentar lucros. Com vocês, no noticiário Pedro Marinho. Pessoas em todo o Japão enfrentam o intenso calor do verão, com partes do país sendo afetadas por temperaturas perigosamente altas. A cidade de Guizhou, na província de Gifu, registrou uma temperatura de 40 graus Celsius pouco antes das 2 da tarde na terça-feira. Nagoya, na província de Aichi, observou 39,7 graus, enquanto Kyoto chegou a 38,2 graus, e o distrito de Nerima, em Tóquio, atingiu 37,5 graus. Alertas de insolação foram emitidos para 42 das 47 províncias do país, em uma área que abrange da região de Tohoku a Okinawa. Recomenda-se a todos que usem aparelhos de ar-condicionado e consumam quantidades adequadas de água e sal para evitar a insolação. Também é incentivado evitar atividades de longa duração ao ar livre. O príncipe herdeiro e a princesa Akishino do Japão visitarão o Paraguai em agosto para a celebração dos 90 anos da chegada dos primeiros imigrantes japoneses ao país sul-americano. A visita de cortesia, aprovada pelo gabinete na terça-feira, será feita a convite do governo do Paraguai. O príncipe herdeiro e a princesa partirão de Tóquio em 18 de agosto para a capital do Paraguai, Assunção. Durante a viagem de 9 dias, o casal se encontrará com o presidente, Santiago Penha Palacios, e participará de uma cerimônia para celebrar os 90 anos do início da migração sob um programa do governo japonês. É dito que hoje o Paraguai abriga cerca de 10 mil imigrantes japoneses e seus descendentes. O príncipe herdeiro e a princesa devem visitar diversas colônias japonesas. Os locais incluem La Colmena, onde os imigrantes se estabeleceram pela primeira vez, e Iguaçu, um importante distrito agrícola de trigo e soja. O casal deve oferecer flores em um monumento dedicado aos pioneiros e conversar com os imigrantes e seus descendentes.
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0: Segundo as Forças Armadas das Filipinas, um de seus militares foi ferido pelo pessoal da Guarda Costeira Chinesa com um bastão de madeira, em uma área disputada no Mar da China Meridional. As autoridades disseram que, na segunda-feira, um navio chinês com 8 tripulantes aproximou-se do posto avançado da Marinha Filipina no banco de areia Second Thomas Shoal, efetivamente controlado pelas Filipinas. Também disseram que os chineses começaram a filmar e as forças filipinas despacharam botes de borracha para afastar a embarcação. As Filipinas divulgaram imagens de vídeo mostrando as embarcações se aproximando e o pessoal de ambos os lados aparentemente empunhando bastões. Os militares das Filipinas condenaram a China pelo que chamam de ações agressivas que colocam em risco as vidas dos tripulantes filipinos e aumentam as tensões entre as duas partes. As autoridades chinesas também divulgaram imagens de vídeo mostrando sua guarda costeira emitindo alertas orais em chinês para um barco que se aproximava e um tripulante segurando um remo. A guarda costeira acusa as Filipinas de distorcer a realidade. Ela diz que os tripulantes filipinos ignoraram os avisos, aproximaram-se da embarcação chinesa e atacaram primeiro com longos bastões e outros equipamentos. A guarda costeira da Coreia do Sul diz que realizará um evento musical nas ilhas Takeshima, no Mar do Japão, na quarta-feira. A Coreia do Sul controla as ilhas. O Japão as reivindica. O governo japonês sustenta que as ilhas são uma parte inerente do território do Japão. Diz também que a Coreia do Sul as ocupa ilegalmente. Segundo a Guarda Costeira da Coreia, o evento envolverá cerca de 80 participantes e será realizado em antecipação ao dia 15 de agosto, aniversário da libertação da Península Coreana do domínio colonial japonês. O governo da Coreia do Sul afirma que as ilhas, que chama de Tokto, fazem parte de seu território. A Guarda Costeira da Coreia disse que aproveitará a ocasião para demonstrar sua determinação em salvaguardar a soberania marítima sul-coreana. E Kon Kenta, o novo presidente e CEO da Toyota Motor, diz que está comprometido em aumentar os lucros da empresa em meio à intensa concorrência na indústria automobilística global. Kon assumiu o comando da montadora no mês de abril passado e deu sua primeira entrevista coletiva no sábado. Ele disse: "Acho que o lugar onde se cria o valor da Toyota e onde a empresa ganha dinheiro é em suas fábricas. É minha responsabilidade como líder ouvir as vozes dos trabalhadores na linha de frente e, então, implementar melhorias, ou o que chamamos de Kaizen." Disse que a Toyota está focada em reduzir os tipos de peças e componentes que utiliza para melhorar a eficiência do desenvolvimento e da produção. A empresa fornece uma variedade completa de veículos que atende às necessidades dos clientes, incluindo carros a gasolina, híbridos e elétricos. Isso levou a um aumento no número de componentes usados e à falta de espaço nas fábricas. O ponto fundamental do sistema de produção da Toyota é cortar os custos reduzindo o estoque e o espaço necessário para o seu armazenamento, disse Kon. E acrescentou: "Continuaremos a desenvolver essas iniciativas básicas." Kon também falou sobre uma fábrica baseada em robôs e na inteligência artificial que a empresa planeja construir na cidade de Toyota, na província de Aichi. "Existem habilidades que não podem ser substituídas por robôs, mas também temos habilidades que podem ser ensinadas aos robôs", afirmou ele. "E a IA pode ser capaz de ensinar essas habilidades aos seres humanos e aos robôs. Estamos discutindo como aprimorar esses elementos em uma fábrica", comentou. Kon disse que a nova instalação foi projetada para utilizar robôs e inteligência artificial de forma a aumentar o valor da contribuição dos trabalhadores humanos. E termina aqui o noticiário em português da NHK World Japan. Notícias atualizadas também no Facebook. Obrigado pela audiência.